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1: Mundo Melhor, 21:59.
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1: Rádio Mundo Melhor FM, 23 horas.
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1: 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Uma coisa

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O anjo do Senhor anunciou a Maria e ela concebeu do Espírito Santo. Ave Maria, cheia de graças, o Senhor é convosco. Bendita sois vós entre as mulheres e bendito é o fruto do vosso ventre, Jesus. Santa Maria, Mãe de Deus, rogai por nós, pecadores, agora e na hora de nossa morte. Amém. Eis aqui a serva do Senhor, faça-se em mim segundo a vossa palavra. Ave Maria, cheia de graças, o Senhor é convosco. Bendita sois vós entre as mulheres, e bendito é o fruto do vosso ventre, Jesus. Santa Maria, Mãe de Deus, rogai por nós, pecadores, agora e na hora de nossa morte. Amém. E o Verbo se fez carne e habitou entre nós. Ave Maria, cheia de graças, o Senhor é convosco. Bendita sois vós entre as mulheres, e bendito é o fruto do vosso ventre, Jesus. Santa Maria, Mãe de Deus, rogai por nós, pecadores, agora e na hora de nossa morte. Amém. Rogai por nós, Santa Mãe de Deus, para que sejamos dignos das promessas de Cristo. Oremos. Infundi, Senhor, vos rogamos a vossa graça em nossos corações, para que nós, conhecendo pela anunciação do anjo a encarnação de Jesus Cristo, vosso Filho, por sua paixão e morte de cruz, cheguemos à glória da ressurreição. Pelo mesmo Cristo, nosso Senhor. Amém.

0: Louvado seja nosso Senhor Jesus Cristo, que a graça e a paz de Deus nosso Pai e de Jesus Cristo nosso Senhor estejam com todos vocês e seus familiares. Prezados radiovintes, hoje é domingo, dia 20 de setembro, 25º domingo do tempo comum, e nós vamos meditar o Evangelho de Jesus Cristo segundo Mateus, capítulo 20, do versículo 1 ao 16. Naquele tempo, Jesus contou esta parábola a seus discípulos. O reino dos céus é como a história do patrão que saiu de madrugada para contratar trabalhadores para sua vinha. Combinou com os trabalhadores uma moeda de prata por dia e os mandou para a vinha. Às 9 horas da manhã, o patrão saiu de novo, viu outros que estavam na praça, desocupados, e lhes disse: Ide também vós para a minha vinha, e eu vos pagarei o que for justo. E eles foram. O patrão saiu de novo ao meio-dia e às 3 horas da tarde, e fez a mesma coisa. Saindo outra vez pelas 5 horas da tarde, encontrou outros que estavam na praça e lhes disse: Por que estáis aí o dia inteiro desocupados? Eles responderam: Porque ninguém nos contratou. O patrão lhes disse: E de vós também para a minha vinha. Quando chegou a tarde, o patrão disse ao administrador: Chama os trabalhadores e paga-lhes uma diária a todos, começando pelos últimos até os primeiros. Vieram os que tinham sido contratados às 5 da tarde e cada um recebeu uma moeda de prata. Em seguida vieram os que foram contratados primeiro e pensavam que iam receber mais. Porém, cada um deles também recebeu uma moeda de prata. Ao receberem o pagamento, começaram a resmungar contra o patrão: Estes últimos trabalharam uma hora só, e tu os igualaste a nós, que suportamos o cansaço e o calor o dia inteiro. Então o patrão disse a um deles: Amigo, eu não fui injusto contigo. Não combinamos uma moeda de prata? Toma o que é teu e volta para casa. Eu quero dar a este que foi contratado por último o mesmo que dei a ti. Por acaso não tenho o direito de fazer o que quero com aquilo que me pertence? Ou estás com inveja porque estou sendo bom? Assim os últimos serão os primeiros e os primeiros serão os últimos. Palavra da salvação. Amados radiovintes, a parábola dos trabalhadores da vinha exemplifica a afirmação contida em Mateus 19:30. E muitos, que agora são os últimos, serão os primeiros. Na época de Jesus, era comum os trabalhadores diaristas se colocarem disponíveis na praça do vilarejo ou da cidade, bem cedo e ao longo do dia. A jornada de trabalho ia das 6 às 18 horas. E, em geral, se pagava uma moeda de prata, isto é, um denário, valor suficiente para alimentar uma família de 8 pessoas. Quem era contratado na primeira hora tinha que dar conta de todo o trabalho estipulado. Em se tratando de uma vinha, de acordo com a maturação do fruto, se estabelecia uma área e toda a produção devia ser colhida, a fim de evitar qualquer tipo de perda. A decisão do patrão de continuar contratando trabalhadores para sua vinha permite pensar que a colheita era urgente, ou que os primeiros contratados não estavam dando conta do estabelecido. Nesse sentido, quem foi contratado nos demais horários não só agilizaria a colheita, mas também aliviaria o peso de cada grupo precedentemente contratado. A grande surpresa surge na iniciativa do patrão de contratar faltando apenas uma hora para o término da diária. Assim, cada grupo que chegava agilizava a colheita e aliviava quem já estava trabalhando. Que patrão! A iniciativa do patrão, chamando ainda trabalhadores às 17 horas e que receberiam a mesma paga que todos os demais, apresenta o critério pelo qual o patrão da vinha mediu não apenas as ações dos trabalhadores, mas também como mostrou sua bondade e sua justiça em relação aos que foram contratados. A atitude do patrão inverte a lógica humana. Por isso, não deixou sem resposta os que murmuravam contra ele. Em primeiro lugar, lembrou-lhes o que foi contratado e o que foi aceito. Acaso não combinaste comigo um denário? Em segundo lugar, deu uma interpretação de cunho moral. Não me é permitido dispor de meus bens como eu quiser? Ou teu olho é mau porque eu sou bom? Estas perguntas, sem a chance de réplica pelos murmurantes, servem para que o leitor as responda e reveja a própria lógica diante do ocorrido. A quem o leitor quer se assemelhar? Ao patrão ou aos murmurantes? Jesus também, com essa parábola, reafirmou que um só é o bom, Deus, o patrão. Cabe ainda dizer que o administrador que realizou o pagamento e o próprio pagamento seriam imagens de Jesus, que em sua entrega no mistério pascal pagou o preço da nossa salvação. O final coincide com Mateus 19:20. A perspectiva da parábola não serviu somente para dirigir um apelo a Israel, o primeiro chamado, que não se regozijou com a atitude do seu Deus em dar a outros, publicanos, pecadores e gentios, a graça de fazer parte do seu plano salvífico. A lição, então, serviu também para a comunidade mateana, que precisava se abrir à universalidade da salvação, bem como para todas as comunidades de fé de todos os tempos, sempre vulneráveis a se fechar em sua lógica e em critérios exclusivistas. Oremos. Ó Deus, que resumistes toda a sagrada lei no amor a vós e ao próximo, concedei-nos que, observando os vossos mandamentos, mereçamos chegar à vida eterna. Por nosso Senhor Jesus Cristo, vosso Filho, na unidade do Espírito Santo. Amém. Meu abraço, amigo, que a bênção de Deus, Pai, Filho e Espírito Santo, desça sobre todos vocês e permaneça para sempre. Fiquem com Deus e até daqui a pouco no programa Fé Católica.
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0: Amados irmãos, amadas irmãs, iniciamos o programa Fé Católica e a nossa catequese sobre a Gaudium et Spes e o mundo moderno. A Constituição Pastoral Gaudium et Spes rompeu com o distanciamento histórico entre a Igreja e a sociedade secular ao estabelecer que a Igreja deve compartilhar as alegrias e esperanças do mundo moderno, promovendo a justiça e a dignidade humana. É um marco de abertura e diálogo. Logo de início, afirma que as alegrias, esperanças, tristezas e angústias dos homens de hoje são também as dos discípulos de Cristo. Reconhece o avanço da ciência, a técnica e as aspirações por liberdade como partes do desígnio de Deus. A dignidade da pessoa humana é o centro de sua reflexão social. Constata que o mundo atual é marcado por contradições e desigualdades. Por isso, a Igreja assume a missão de promover a paz, a justiça social, os direitos humanos e a defesa da família. A Igreja oferece a luz do Evangelho para iluminar os dilemas modernos, sem impor soluções técnicas, mas defendendo os valores éticos fundamentais. Meu abraço, amigo, a minha bênção, fiquem com Deus e até o próximo programa.
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0: Amados irmãos, amadas irmãs, iniciamos a Novena do Bom Pastor. Sou Dom Félix, bispo da Diocese de Governador Valadares. Sou pastor dessa porção do povo de Deus da região do Vale do Rio Doce. É com alegria então que nós iniciamos em nome do Pai e do Filho e do Espírito Santo. Amém. Peçamos perdão. Senhor Jesus, bom pastor, tem compaixão de nós, porque somos pecadores. Não leves em conta as nossas faltas, mas concede-nos a graça de arrependermos dos nossos pecados. Converte-nos a ti. Não nos deixes pecar. Não nos deixes cair em tentação. Livra-nos do mal e perdoa todas as nossas culpas. Amém. Façamos o nosso agradecimento. Ó Deus, nosso Pai, nós te damos graças por todo o bem que nos fizeste até agora. Nós te agradecemos pelos imensos benefícios que concedeste a todos nós, seres humanos, e a todas as outras criaturas tuas que estão no céu, na terra e em todo o universo. Por teu Filho Jesus Cristo, Senhor nosso e bom pastor, a ti, nossa ação de graças, a honra e a glória, pelos séculos dos séculos e por toda a eternidade. Amém. Ouçamos a palavra de Deus. Eu sou o bom pastor. Conheço as minhas ovelhas e elas me conhecem. Assim como o Pai me conhece e eu conheço o Pai, e dou a minha vida pelas ovelhas. João 10:14. Meditemos a palavra de Deus.

Façamos agora a nossa intenção geral para alcançar a graça de perdoar as ofensas. Ó Deus de bondade, tu que não levas em conta nossas culpas, tu que perdoas a todos que te ofendem, dá-nos um coração manso e humilde, como é o coração de Jesus. Concede-nos a graça de perdoar sem restrições e sem medidas a todos que fazem o mal contra nós. Não permitas que caiamos na tentação de pagar o mal com o mal. Ensina-nos a amar nossos inimigos e a rezar com frequência pelo bem deles. Nós te pedimos por Cristo Senhor nosso. Amém. Façamos agora uma pausa para que no silêncio do nosso coração, com os olhos fixos na imagem do bom pastor, seja feito a ele o pedido de graças que desejamos receber dele por meio desta novena.

0: Oremos. Senhor Jesus, Filho de Deus e Filho de Maria, tu que és verdadeiro Deus e verdadeiro homem, tem piedade de nós. Senhor Jesus, tu que és o Cristo de Deus, tem piedade de nós. Senhor Jesus, tu que és o bom pastor, atende a nossa súplica. Rezemos uma Ave Maria, pedindo a nossa querida Mãe do Céu, que por intercessão dela, sejam recebidas as graças do bom pastor, que dele esperamos obter. Ave Maria, cheia de graças, o Senhor é convosco. Bendita sois vós entre as mulheres, e bendito é o fruto do vosso ventre, Jesus. Santa Maria, Mãe de Deus, rogai por nós, pecadores, agora e na hora de nossa morte. Amém. Neste momento, nós vamos abençoar a água. Ó Deus Criador, nós te damos graças porque criaste a água para nos dar vida, saciar nossa sede, para lavar e refrescar nossos corpos, para molhar a terra e fazê-la produzir frutos que nos alimentam e sustentam. Nós te agradecemos pela água do batismo, pela qual tu nos purificas, a fim de que tenhamos uma vida limpa da sujeira do pecado e sem nenhuma mancha do mal. Nós te damos graças, porque por Jesus Cristo, que ofereceu a uma mulher samaritana e continua oferecendo a todos nós a água viva, da qual quem beber nunca mais terá sede, tu sacias a sede de todos os seres humanos. Abençoa, Pai, esta água que colocamos em tua presença. Concede a todos que fizerem uso dela tua proteção e a cura de suas enfermidades. Assim como pela passagem dos hebreus pelas águas do Mar Vermelho, tu os libertaste da escravidão do Egito, a todos que usarem desta água, livra-os de todos os males. Nós te damos graças e te pedimos por Jesus Cristo, Senhor nosso. Amém. Façamos agora a nossa consagração ao bom pastor. Ó bom pastor, nós te consagramos toda a nossa vida. A ti confiamos nossas famílias e nossos amigos. Tudo que temos e tudo que somos entregamos a ti. Tu és a fonte da vida. De ti procedem a cura e a libertação de todos os males. Tu és nossa luz e salvação. Queremos ser tuas ovelhas e pertencermos para sempre ao teu rebanho, pois junto de ti encontramos acolhida, paz e segurança. De todos os temores, tu sempre nos livras. Em ti pomos toda a nossa esperança, pois quem em ti espera jamais será decepcionado. Bom e eterno pastor, seguindo a ti com fidelidade, sabemos que após nossa peregrinação neste mundo, seremos recebidos por ti no céu. Lá, conforme tua promessa, viveremos para sempre contigo e teremos a felicidade eterna. Amém. Rezemos juntos a oração que o Senhor nos ensinou, através da qual nós chamamos a Deus de Pai e nos comprometemos a viver como irmãos e irmãs. Pai nosso que estais nos céus, santificado seja o vosso nome. Venha a nós o vosso reino. Seja feita a vossa vontade, assim na terra como no céu. O pão nosso de cada dia nos dai hoje. Perdoai-nos as nossas ofensas, assim como nós perdoamos a quem nos tem ofendido. E não nos deixeis cair em tentação, mas livrai-nos do mal. Amém. Recebamos agora a bênção do bom pastor. Que o bom pastor nos olhe com amor, traga luz aos nossos olhos e serenidade para o nosso coração. Amém. Que o bom pastor nos abrace agora com ternura, de modo que sintamos o afeto do seu divino coração. Amém. Que o bom pastor seja nosso guia, nos faça conhecer sua estrada, nos conduza e conduza nossas famílias pelos caminhos da paz e da felicidade. Amém. Ao bom pastor, a honra, a glória e o louvor para sempre. Amém. Que a bênção de Deus, Todo-Poderoso e Rico em Misericórdia, Pai, Filho e Espírito Santo, desça sobre todos nós e permaneça para sempre. Amém. Fiquem com Deus.
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1: Mundo Melhor, meia-noite 56.

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O anjo do Senhor anunciou a Maria e ela concebeu do Espírito Santo. Ave Maria, cheia de graças, o Senhor é convosco. Bendita sois vós entre as mulheres e bendito é o fruto do vosso ventre, Jesus. Santa Maria, Mãe de Deus, rogai por nós, pecadores, agora e na hora de nossa morte. Amém. Eis aqui a serva do Senhor, faça-se em mim segundo a vossa palavra. Ave Maria, cheia de graças, o Senhor é convosco. Bendita sois vós entre as mulheres, e bendito é o fruto do vosso ventre, Jesus. Santa Maria, Mãe de Deus, rogai por nós, pecadores, agora e na hora de nossa morte. Amém. E o Verbo se fez carne e habitou entre nós. Ave Maria, cheia de graças, o Senhor é convosco. Bendita sois vós entre as mulheres, e bendito é o fruto do vosso ventre, Jesus. Santa Maria, Mãe de Deus, rogai por nós, pecadores, agora e na hora de nossa morte. Amém. Rogai por nós, Santa Mãe de Deus, para que sejamos dignos das promessas de Cristo. Oremos. Infundi, Senhor, vos rogamos a vossa graça em nossos corações, para que nós, conhecendo pela anunciação do anjo a encarnação de Jesus Cristo, vosso Filho, por sua paixão e morte de cruz, cheguemos à glória da ressurreição. Pelo mesmo Cristo, nosso Senhor. Amém.

0: Louvado seja nosso Senhor Jesus Cristo, que a graça e a paz de Deus nosso Pai e de Jesus Cristo nosso Senhor estejam com todos vocês e seus familiares. Prezados radiovintes, hoje é domingo, dia 20 de setembro, 25º domingo do tempo comum, e nós vamos meditar o Evangelho de Jesus Cristo segundo Mateus, capítulo 20, do versículo 1 ao 16. Naquele tempo, Jesus contou esta parábola a seus discípulos. O reino dos céus é como a história do patrão que saiu de madrugada para contratar trabalhadores para sua vinha. Combinou com os trabalhadores uma moeda de prata por dia e os mandou para a vinha. Às 9 horas da manhã, o patrão saiu de novo, viu outros que estavam na praça, desocupados, e lhes disse: "Ide também vós para a minha vinha, e eu vos pagarei o que for justo." E eles foram. O patrão saiu de novo ao meio-dia e às 3 horas da tarde, e fez a mesma coisa. Saindo outra vez pelas 5 horas da tarde, encontrou outros que estavam na praça e lhes disse: "Por que estáis aí o dia inteiro desocupados?" Eles responderam: "Porque ninguém nos contratou." O patrão lhes disse: "Ide vós também para a minha vinha." Quando chegou a tarde, o patrão disse ao administrador: "Chama os trabalhadores e paga-lhes uma diária a todos, começando pelos últimos até os primeiros." Vieram os que tinham sido contratados às 5 da tarde e cada um recebeu uma moeda de prata. Em seguida vieram os que foram contratados primeiro e pensavam que iam receber mais. Porém, cada um deles também recebeu uma moeda de prata. Ao receberem o pagamento, começaram a resmungar contra o patrão: "Estes últimos trabalharam 1 hora só, e tu os igualaste a nós, que suportamos o cansaço e o calor o dia inteiro." Então o patrão disse a um deles: "Amigo, eu não fui injusto contigo. Não combinamos 1 moeda de prata? Toma o que é teu e volta para casa. Eu quero dar a este que foi contratado por último o mesmo que dei a ti. Por acaso não tenho o direito de fazer o que quero com aquilo que me pertence? Ou estás com inveja porque estou sendo bom?" Assim, os últimos serão os primeiros e os primeiros serão os últimos. Palavra da salvação. Amados radiovintes, a parábola dos trabalhadores da vinha exemplifica a afirmação contida em Mateus 19:30. E muitos, que agora são os últimos, serão os primeiros. Na época de Jesus, era comum os trabalhadores diaristas se colocarem disponíveis na praça do vilarejo ou da cidade, bem cedo e ao longo do dia. A jornada de trabalho ia das 6 às 18 horas. E, em geral, se pagava 1 moeda de prata, isto é, 1 denário, valor suficiente para alimentar uma família de 8 pessoas. Quem era contratado na primeira hora tinha que dar conta de todo o trabalho estipulado. Em se tratando de uma vinha, de acordo com a maturação do fruto, se estabelecia uma área e toda a produção devia ser colhida, a fim de evitar qualquer tipo de perda. A decisão do patrão de continuar contratando trabalhadores para sua vinha permite pensar que a colheita era urgente, ou que os primeiros contratados não estavam dando conta do estabelecido. Nesse sentido, quem foi contratado nos demais horários não só agilizaria a colheita, mas também aliviaria o peso de cada grupo precedentemente contratado. A grande surpresa surge na iniciativa do patrão de contratar faltando apenas 1 hora para o término da diária. Assim, cada grupo que chegava agilizava a colheita e aliviava quem já estava trabalhando. Que patrão! A iniciativa do patrão, chamando ainda trabalhadores às 17 horas e que receberiam a mesma paga que todos os demais, apresenta o critério pelo qual o patrão da vinha mediu não apenas as ações dos trabalhadores, mas também como mostrou sua bondade e sua justiça em relação aos que foram contratados. A atitude do patrão inverte a lógica humana. Por isso, não deixou sem resposta os que murmuravam contra ele. Em primeiro lugar, lembrou-lhes o que foi contratado e o que foi aceito. Acaso não combinaste comigo um denário? Em segundo lugar, deu uma interpretação de cunho moral. Não me é permitido dispor de meus bens como eu quiser? Ou teu olho é mau porque eu sou bom? Estas perguntas, sem a chance de réplica pelos murmurantes, servem para que o leitor as responda e reveja a própria lógica diante do ocorrido. A quem o leitor quer se assemelhar? Ao patrão ou aos murmurantes? Jesus também, com essa parábola, reafirmou que um só é o bom, Deus, o patrão. Cabe ainda dizer que o administrador que realizou o pagamento e o próprio pagamento seriam imagens de Jesus, que em sua entrega no mistério pascal pagou o preço da nossa salvação. O final coincide com Mateus 19:20. A perspectiva da parábola não serviu somente para dirigir um apelo a Israel, o primeiro chamado, que não se regozijou com a atitude do seu Deus em dar a outros, publicanos, pecadores e gentios, a graça de fazer parte do seu plano salvífico. A lição, então, serviu também para a comunidade mateana, que precisava se abrir à universalidade da salvação, bem como para todas as comunidades de fé de todos os tempos, sempre vulneráveis a se fechar em sua lógica e em critérios exclusivistas. Oremos. Ó Deus, que resumistes toda a sagrada lei no amor a vós e ao próximo, concedei-nos que, observando os vossos mandamentos, mereçamos chegar à vida eterna. Por nosso Senhor Jesus Cristo, vosso Filho, na unidade do Espírito Santo. Amém. Meu abraço, amigo, que a bênção de Deus, Pai, Filho e Espírito Santo, desça sobre todos vocês e permaneça para sempre. Fiquem com Deus e até daqui a pouco no programa Fé Católica.
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0: Amados irmãos, amadas irmãs, iniciamos o programa Fé Católica e a nossa catequese sobre a Gaudium et Spes e o mundo moderno. A Constituição Pastoral Gaudium et Spes rompeu com o distanciamento histórico entre a Igreja e a sociedade secular ao estabelecer que a Igreja deve compartilhar as alegrias e esperanças do mundo moderno, promovendo a justiça e a dignidade humana. É um marco de abertura e diálogo. Logo de início, afirma que as alegrias, esperanças, tristezas e angústias dos homens de hoje são também as dos discípulos de Cristo. Reconhece o avanço da ciência, a técnica e as aspirações por liberdade como partes do desígnio de Deus. A dignidade da pessoa humana é o centro de sua reflexão social. Constata que o mundo atual é marcado por contradições e desigualdades. Por isso, a Igreja assume a missão de promover a paz, a justiça social, os direitos humanos e a defesa da família. A Igreja oferece a luz do Evangelho para iluminar os dilemas modernos, sem impor soluções técnicas, mas defendendo os valores éticos fundamentais. Meu abraço, amigo, a minha bênção, fiquem com Deus e até o próximo programa.
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3: Amados irmãos, amadas irmãs, iniciamos a Novena do Bom Pastor. Sou Dom Félix, bispo da Diocese de Governador Valadares. Sou pastor dessa porção do povo de Deus da região do Vale do Rio Doce. É com alegria, então, que nós iniciamos em nome do Pai e do Filho e do Espírito Santo. Amém. Peçamos perdão. Senhor Jesus, bom pastor, tem compaixão de nós, porque somos pecadores. Não leves em conta as nossas faltas, mas concede-nos a graça de arrependermos dos nossos pecados. Converte-nos a ti. Não nos deixes pecar. Não nos deixes cair em tentação. Livra-nos do mal e perdoa todas as nossas culpas. Amém. Façamos o nosso agradecimento. Ó Deus, nosso Pai, nós te damos graças por todo o bem que nos fizeste até agora. Nós te agradecemos pelos imensos benefícios que concedeste a todos nós, seres humanos, e a todas as outras criaturas tuas que estão no céu, na terra e em todo o universo. Por teu Filho Jesus Cristo, Senhor nosso e bom pastor, a ti, nossa ação de graças, a honra e a glória, pelos séculos dos séculos e por toda a eternidade. Amém. Ouçamos a palavra de Deus. Eu sou o bom pastor. Conheço as minhas ovelhas e elas me conhecem. Assim como o Pai me conhece e eu conheço o Pai, e dou a minha vida pelas ovelhas. João 10:14. Meditemos a palavra de Deus.

Façamos agora a nossa intenção geral para alcançar a graça de perdoar as ofensas. Ó Deus de bondade, tu que não levas em conta nossas culpas, tu que perdoas a todos que te ofendem, dá-nos um coração manso e humilde, como é o coração de Jesus. Concede-nos a graça de perdoar sem restrições e sem medidas a todos que fazem o mal contra nós. Não permitas que caiamos na tentação de pagar o mal com o mal. Ensina-nos a amar nossos inimigos e a rezar com frequência pelo bem deles. Nós te pedimos por Cristo Senhor nosso. Amém. Façamos agora uma pausa para que no silêncio do nosso coração, com os olhos fixos na imagem do bom pastor, seja feito a ele o pedido de graças que desejamos receber dele por meio desta novena.

0: Oremos. Senhor Jesus, Filho de Deus e Filho de Maria, tu que és verdadeiro Deus e verdadeiro homem, tem piedade de nós. Senhor Jesus, tu que és o Cristo de Deus, tem piedade de nós. Senhor Jesus, tu que és o bom pastor, atende a nossa súplica. Rezemos uma Ave Maria, pedindo à nossa querida Mãe do Céu, que por intercessão dela, sejam recebidas as graças do bom pastor que dele esperamos obter. Ave Maria, cheia de graças, o Senhor é convosco. Bendita sois vós entre as mulheres, e bendito é o fruto do vosso ventre, Jesus. Santa Maria, Mãe de Deus, rogai por nós, pecadores, agora e na hora de nossa morte. Amém. Neste momento, nós vamos abençoar a água. Ó Deus Criador, nós te damos graças porque criaste a água para nos dar vida, saciar nossa sede, para lavar e refrescar nossos corpos, para molhar a terra e fazê-la produzir frutos que nos alimentam e sustentam. Nós te agradecemos pela água do batismo, pela qual tu nos purificas, a fim de que tenhamos uma vida limpa da sujeira do pecado e sem nenhuma mancha do mal. Nós te damos graças, porque por Jesus Cristo, que ofereceu a uma mulher samaritana e continua oferecendo a todos nós a água viva, da qual quem beber nunca mais terá sede, tu sacias a sede de todos os seres humanos. Abençoa, ó Pai, esta água que colocamos em tua presença. Concede a todos que fizerem uso dela tua proteção e a cura de suas enfermidades. Assim como pela passagem dos hebreus pelas águas do Mar Vermelho, tu os libertaste da escravidão do Egito, a todos que usarem desta água, livra-os de todos os males. Nós te damos graças e te pedimos por Jesus Cristo, Senhor nosso. Amém. Façamos agora a nossa consagração ao bom pastor. Ó bom pastor, nós te consagramos toda a nossa vida. A ti confiamos nossas famílias e nossos amigos. Tudo que temos e tudo que somos entregamos a ti. Tu és a fonte da vida. De ti procedem a cura e a libertação de todos os males. Tu és nossa luz e salvação. Queremos ser tuas ovelhas e pertencermos para sempre ao teu rebanho, pois junto de ti encontramos acolhida, paz e segurança. De todos os temores, tu sempre nos livras. Em ti pomos toda a nossa esperança, pois quem em ti espera jamais será decepcionado. Bom e eterno pastor, seguindo a ti com fidelidade, sabemos que após nossa peregrinação neste mundo, seremos recebidos por ti no céu. Lá, conforme tua promessa, viveremos para sempre contigo e teremos a felicidade eterna. Amém. Rezemos juntos a oração que o Senhor nos ensinou, através da qual nós chamamos a Deus de Pai e nos comprometemos a viver como irmãos e irmãs. Pai nosso que estais nos céus, santificado seja o vosso nome. Venha a nós o vosso reino. Seja feita a vossa vontade, assim na terra como no céu. O pão nosso de cada dia nos dai hoje. Perdoai-nos as nossas ofensas, assim como nós perdoamos a quem nos tem ofendido. E não nos deixeis cair em tentação, mas livrai-nos do mal. Amém. Recebamos agora a bênção do bom pastor. Que o bom pastor nos olhe com amor, traga luz aos nossos olhos e serenidade para o nosso coração. Amém. Que o bom pastor nos abrace agora com ternura, de modo que sintamos o afeto do seu divino coração. Amém. Que o bom pastor seja nosso guia, nos faça conhecer sua estrada, nos conduza e conduza nossas famílias pelos caminhos da paz e da felicidade. Amém. Ao bom pastor, a honra, a glória e o louvor para sempre. Amém. Que a bênção de Deus, Todo-Poderoso e rico em misericórdia, Pai, Filho e Espírito Santo, desça sobre todos nós e permaneça para sempre. Amém. Fiquem com Deus.
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2: Mundo Melhor, 6:23.

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4: Mundo Melhor, 6:44.

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13: Mundo Melhor, 6h49.
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0: e do Filho e do Espírito Santo.
1: Amém.
0: A graça e a paz de Deus nosso Pai, de Jesus Cristo nosso Senhor, estejam convosco.
1: Bendito seja Deus que nos reuniu no amor de Cristo.
0: Bom dia a todos.
1: Bom dia.
0: Saudamos também os radiovintes. Irmãos e irmãs, reconheçamos as nossas culpas para celebrarmos dignamente os santos mistérios.

0: Deus Todo-Poderoso, tenha compaixão de nós, perdoe os nossos pecados e nos conduza à vida eterna.
1: Amém.

0: Oremos. Ó Deus, que resumistes toda a sagrada lei do amor a Deus, a vós e ao próximo, concedei-nos que, observando os vossos mandamentos, mereçamos chegar à vida eterna. Por nosso Senhor Jesus Cristo, vosso Filho, que é Deus e convosco vive e reina na unidade do Espírito Santo por todos os séculos dos séculos.
1: Amém.

0: Leitura do livro do profeta Isaías. Buscai o Senhor enquanto pode ser achado. Invocai-o enquanto está perto. Abandone o ímpio seu caminho e o homem justo suas maquinações. Volte para o Senhor, que terá piedade dele. Meus pensamentos não são como os vossos pensamentos. Os vossos caminhos não são como os meus caminhos, diz o Senhor. Então, meus caminhos estão acima dos vossos caminhos. Meus pensamentos acima dos vossos pensamentos, quanto está o céu acima da terra. Palavra do Senhor.
1: Graças a Deus.

0: Leitura da carta de São Paulo aos Filipenses. Irmãos, Cristo vai ser glorificado no meu corpo, seja pela minha vida, seja pela minha morte. Pois, para mim, o viver é Cristo e o morrer é lucro. Entretanto, se o viver na carne significa que meu trabalho será frutuoso, neste caso, não sei o que escolher. Sinto-me atraído para os dois lados. Tenho o desejo de partir para estar com Cristo, o que para mim seria de longe o melhor. Mas para vós é mais necessário que eu continue minha vida neste mundo. Só uma coisa importa: vivei à altura do Evangelho de Cristo. Palavra do Senhor.
1: Graças a Deus.

0: O Senhor esteja convosco.
1: Ele está no meio de nós.
0: Proclamação do Evangelho de Jesus Cristo segundo Mateus.
1: Glória a vós, Senhor.
0: Naquele tempo, Jesus contou esta parábola a seus discípulos. O reino dos céus é como a história do patrão que saiu de madrugada para contratar trabalhadores para sua vinha. Combinou com os trabalhadores uma moeda de prata por dia e os mandou para a vinha. Às 9 horas da manhã, o patrão saiu de novo, viu outros que estavam na praça desocupados e lhes disse: ide também vós para a minha vinha, e eu vos pagarei o que for justo. E eles foram. O patrão saiu de novo ao meio-dia e às 3 horas da tarde, e fez a mesma coisa. Saindo outra vez pelas 5 horas da tarde, encontrou outros que estavam na praça e lhes disse: por que estáis aí o dia inteiro desocupados? Eles responderam: porque ninguém nos contratou. O patrão lhes disse: ide vós também para a vinha. Quando chegou a tarde, o patrão disse ao administrador: chama os trabalhadores e paga-lhes uma diária a todos, começando pelos últimos até os primeiros. Vieram os que tinham sido contratados às 5 da tarde, e cada um recebeu uma moeda de prata. Em seguida, vieram os que foram contratados primeiro e pensavam que iam receber mais. Porém, cada um deles também recebeu uma moeda de prata. Ao receberem o pagamento, começaram a resmungar contra o patrão: estes últimos trabalharam 1 hora só, e tu os igualaste a nós, que suportamos o cansaço e o calor o dia inteiro. Então o patrão disse a um deles: amigo, eu não fui injusto contigo. Não combinamos uma moeda de prata? Toma o que é teu e volta para casa. Eu quero dar a este que foi contratado por último o mesmo que dei a ti. Por acaso não tenho o direito de fazer o que quero com aquilo que me pertence? Ou estás com inveja porque estou sendo bom? Assim, os últimos serão os primeiros e os primeiros serão os últimos. Palavra da salvação. Glória.

Prezado diácono José Pimenta, irmãos e irmãs na graça do Santo Batismo, caros radiovintes, estamos celebrando o 25º domingo do tempo comum, neste mês de setembro, mês da Bíblia. Bíblia, que é livro da palavra de Deus, palavra de vida e salvação para todos nós. O que que essa palavra de Deus nos ensina hoje? Primeiro, que os pensamentos e os caminhos de Deus são muito além dos nossos pensamentos, dos nossos caminhos. Mas que Deus, aqui na primeira leitura, deixa claro, Ele quer que nós procuremos pensar como Ele e agir como Ele pelos caminhos que Ele indica. Por isso a necessidade da conversão, mudar os nossos pensamentos para pensarmos com Deus. Ou seja, para isso é preciso a gente acolher a palavra de Deus. Porque ao acolher a palavra de Deus, assimilá-la, ela transforma o nosso jeito de ser, o nosso jeito de pensar, o nosso jeito de se relacionar com os outros. Quando uma pessoa realmente está convertida, ela fica bastante diferente do que ela era antes. Ela deixa um punhado de coisas erradas que ela fazia e passa a fazer aquilo que é certo. E deixa de não fazer aquilo que devia e passa a fazer justamente aquilo que devia. E Deus está sempre conosco. No Salmo nós cantamos: o Senhor está perto da pessoa que o invoca. Na verdade, Ele está perto de todos nós, todo momento. Mas a pessoa que o invoca toma consciência dessa presença de Deus na sua vida. E aí ela passa a perceber a palavra, o pensamento de Deus, a palavra de Deus, e busca corresponder a ela. E portanto muda o seu caminho. Deixa de seguir caminhos errados e passa a seguir os caminhos de Deus. E isso é necessário por quê? Porque nós devemos, diz São Paulo na segunda leitura, buscar viver à altura do Evangelho de Cristo. O Evangelho de Cristo, o que é a pessoa dele e a vida dele, ensina para nós que o essencial é amar a Deus sobre todas as coisas, todo o nosso coração, com todo o nosso entendimento, com toda a nossa força, mas amar também o próximo por amor a Deus, como Jesus nos amou. Isso é o essencial do Evangelho. Então, viver à altura do Evangelho é buscar pôr em prática isso. E mesmo porque nós pertencemos a Cristo, na vida ou na morte. Então, quanto mais nós formos nos inserirmos nesse corpo de Cristo que é a igreja, participando da vida da comunidade, buscando viver junto esse amor, porque não tem jeito de amar sem conviver com os outros. É muito fácil falar que eu amo lá os japonesinhos, que se eu nunca tive com ele. Não. Então, o amor só é possível na convivência com a outra pessoa. E na convivência, a gente tem que entender que a gente não convive só com o outro. A gente convive com o outro que está convivendo como eu com Deus. Por isso que a nossa religião cristã, católica, é sempre em forma de cruz. Não basta uma religião só voltada para Deus, o intimismo religioso. Isso não serve, não salva ninguém. Porque nós fazemos parte desse povo de Deus, desse povo peregrino de esperança, que caminha rumo à nossa morada definitiva. E é na convivência com os membros desse povo, nossos irmãos e irmãs, que nós chegamos lá, seguindo Jesus, no seguimento de Jesus, pondo em prática o que Jesus fez e ensinou. Então, quanto mais nós nos deixarmos realmente envolver por Deus, pertencer a Cristo e a Deus, lógico, né? Mais nós estamos no caminho da salvação, mais estamos pondo em prática os ensinamentos, os pensamentos de Deus e seguindo os seus caminhos. E no Evangelho isso é muito claro. Jesus conta uma parábola em que esse patrão ou rei é Deus.
E Deus, aqui nessa parábola, Ele está sempre querendo que todo mundo trabalhe na sua vinha. Seja lá 6 da manhã, 9 horas, 12h, 3 da tarde ou até 5 da tarde, quando falta só 1 hora para encerrar o expediente. Ou seja, Ele chama sempre. Uns vão, Ele vai encontrar, ou vão se deixar encontrar em pequeno. Outros quando adolescente, outros quando jovem, outros como adultos, outros já na velhice. Mas o que Deus quer é que todos trabalhem na vinha. E trabalhar na vinha não é trabalhar sozinho, é trabalhar com os outros companheiros. Então é muito importante isso. Nós estamos na vinha do Senhor, que é a igreja, a comunidade. E nós não estamos só eu e Deus, estamos juntos, trabalhando juntos. E aí, na riqueza de dons que Deus nos deu, nós colaboramos uns com os outros para o êxito desse trabalho. E o pagamento nós já recebemos há muito tempo. Quando Jesus, Deus Pai, entregou Jesus por nós, que topou morrer na cruz para nos salvar, para ser fiel à vontade do Pai. Então nós já recebemos o pagamento antecipado. E também pelos dons que Deus nos deu. Todos os dons necessários para a nossa salvação, Deus já nos concedeu. Agora depende de nós perceber essa presença dele na nossa vida, né, e buscar viver os seus pensamentos, a sua palavra e seguir os seus caminhos. E é importante perceber que o grande Deus, como nesse patrão, o que ele quer é que todos recebam o mesmo salário, que é a salvação. E nós muitas vezes somos invejosos, como alguns empregados da primeira hora. Nós achamos assim: ah, porque eu estou me esforçando muito, eu mereço de Deus alguma coisa. Ninguém merece nada. Tudo de Deus é graça, é bênção. E às vezes tem gente invejosa que prefere ser prejudicado, mas desde que o outro seja mais prejudicado ainda. Isso, inclusive, dentro da Igreja Católica, dentro das nossas famílias, dentro das nossas comunidades. É um absurdo. Nós devíamos alegrar com a conversão dos pecadores, alegrar que a pessoa está melhorando cada vez mais na sua vida, não apenas financeiramente, mas assim, como pessoa, como gente, como cidadão, como cristão. Isso é importante, porque senão nós vamos estar cobrando de Deus o que não devíamos. Porque Ele pode fazer o que Ele quiser com o que é dEle. E o Deus é amor. E o que Ele mais tem é misericórdia, perdão. Então Ele quer dar o perdão e a salvação para todos. E não somos nós que devemos querer ridicar, né, esse perdão, essa salvação para os outros. Porque às vezes nós podemos correr o risco de, julgando as pessoas, estarmos em situação piores do que elas. Porque nós não conhecemos o íntimo de ninguém. Jesus, por exemplo, sendo Deus, Ele conhecia. Por isso Ele podia apostar na pessoa em situação que os outros achavam que a pessoa não tinha condições, que ela não era digna. Porque Deus conhece o nosso íntimo. Às vezes uma pessoa aparentemente bruta, estúpida, é uma pessoa bondosa. Apenas uma pessoa que teve muitas experiências traumáticas na vida e que de repente não se controla, tem algum transtorno. Mas no fundo do fundo é uma pessoa boa, que não sabe controlar o seu agir. E tem pessoa que aparentemente muito boazinha, muito santinha, mas que dentro do coração é amargura, é rancor, é espírito de vingança, que não manifesta para os outros, mas Deus conhece. Uma vez eu confessei uma velhinha, tida como muito santa, apostolada da oração, e ela, na confissão, ela diz assim: por Santa Rita, fulano vai pagar. Eu falei: mas espera aqui, minha senhora, você está confessando seus pecados e está fazendo isso? Como é que você quer que Deus lhe perdoe? Ah, mas ela merece.
E na verdade a pessoa nem tinha feito nada de mal para ela, apenas a pessoa conseguiu o que ela queria e não conseguiu. Né? É muito importante a gente ter essa consciência. Deus quer salvar a todos. Ele oferece esse salário para todos, salário da salvação. E cabe a cada um de nós buscarmos acolher esse dom de Deus e pormos em prática, mas em comunidade, como povo de Deus. Louvado seja nosso Senhor Jesus Cristo. Creio em Deus Pai Todo-Poderoso, Criador do céu e da terra, em prática, mas em comunidade, como povo de Deus. Louvado seja nosso Senhor Jesus Cristo. Creio em Deus Pai Todo-Poderoso.

está sentado à direita de Deus Pai Todo-Poderoso, de onde há de vir julgar os vivos e os mortos. Creio no Espírito Santo, na Santa Igreja Católica, na comunhão dos santos, na remissão dos pecados, na ressurreição da carne, na vida eterna. Amém. Irmãos e irmãs, fomos alimentados pela palavra do Senhor, elevemos a Ele as nossas preces cantando.

pela Santa Igreja de Deus, Assembleia dos Redimidos, para que assuma com vigor a sua missão de transformar o coração da humanidade e ser sinal de paz e da gratuidade de Deus, cantemos com confiança. Por nós, discípulos e discípulas do Senhor, para que não nos deixemos guiar pelos falsos valores da pretensão de honra e prestígio e pela cultura da meritocracia, mas sejamos guiados pela graça de Deus, cantemos com confiança.

pelas pessoas desempregadas, para que jamais percam a fé e a esperança na providência de Deus, que não abandona seus filhos e filhas, mas sejam perseverantes na busca por melhores condições de vida, cantemos. Pelas comunidades cristãs, para que nos lugares de missão, onde é urgente a luta contra as enfermidades, saibam testemunhar a presença de Cristo junto aos sofredores, cantemos.

0: Escutai, Senhor, as preces que confiantemente colocamos diante de vós, por Cristo nosso Senhor.
1: Amém.

0: Orai, irmãos e irmãs, para que esse meu e vosso sacrifício seja aceito por Deus Pai Todo-Poderoso.
1: Receba, Senhor, por tuas mãos este sacrifício, para a glória do seu nome, para o nosso bem e de toda a Santa Igreja.
0: Acolhei, benigno Senhor, nós vos pedimos as oferendas do vosso povo, para que alcancemos pelos celestes sacramentos o que professamos filialmente pela fé, por Cristo nosso Senhor.
1: Amém.
0: O Senhor esteja convosco.
1: Ele está no meio de nós.
0: Corações ao alto.
1: Nosso coração está em Deus.
0: Demos graças ao Senhor nosso Deus.
1: É nosso dever e nossa salvação.
0: Na verdade, é digno e justo, é nosso dever e salvação dar-vos graças sempre e em todo lugar, Senhor Pai Santo, Deus Eterno e Todo-Poderoso. Em vós vivemos, nos movemos e existimos, e ainda em nossa condição corporal, não só sentimos todos os dias as provas do vosso amor de Pai, mas também já possuímos o penhor da eternidade. Pois tendo recebido as primícias do Espírito, pelo qual ressuscitaste Jesus dentre os mortos, esperamos a plena realização do mistério pascal. Por isso também nós vos louvamos com todos os anjos, cantando em alegre celebração a uma só voz.

Na verdade, ó Pai, vós sois santo, fonte de toda a santidade. Santificai, pois, estes dons, derramando sobre eles o vosso Espírito, a fim de que se tornem para nós o corpo e o sangue de nosso Senhor Jesus Cristo. Estando para ser entregue e abraçando livremente a paixão, Jesus tomou o pão, pronunciou a bênção de ação de graças, partiu e o deu a seus discípulos, dizendo: tomai todos e comei. Isto é o meu corpo, que será entregue por vós.

Do mesmo modo, no fim da ceia, ele tomou o cálice em suas mãos e, dando graças novamente, o entregou a seus discípulos, dizendo: tomai todos e bebei. Este é o cálice do meu sangue, o sangue da nova e eterna aliança, que será derramado por vós e por todos para a remissão dos pecados. Fazei isto em memória de mim.

0: celebrando, pois, o memorial da morte e ressurreição do vosso Filho, nós vos oferecemos, ó Pai, o pão da vida e o cálice da salvação, e vos agradecemos porque nos tornastes dignos de estar aqui na vossa presença e vos servir. Antes vos pedimos que, participando do corpo e sangue de Cristo, sejamos reunidos pelo Espírito Santo num só corpo.
1: O Espírito nos ora num só corpo.
0: Lembrai-vos, ó Pai, da vossa Igreja que se faz presente pelo mundo inteiro e aqui convocada no dia em que Cristo venceu a morte e nos fez participantes de sua vida imortal. Que ela cresça na caridade em comunhão com o Papa Leão, comigo, vosso indigno servo, os bispos do mundo inteiro, os presbíteros, os diáconos e todos os ministros do vosso povo. Lembrai-vos também da vossa misericórdia dos nossos irmãos e irmãs que adormeceram na esperança da ressurreição, José Ronaldo, Maria das Mercês, e de todos os que partiram desta vida, acolhei-os junto a vós na luz da vossa face. Enfim, nós os pedimos, tende piedade de todos nós e dai-nos participar da vida eterna. Com a Virgem Maria, Mãe de Deus e Mãe da Igreja, São José, seu esposo, os apóstolos e mártires, Santo Antônio e todos os santos que neste mundo viveram na vossa amizade, a fim de vos louvarmos e glorificarmos por Jesus Cristo, vosso Filho. Por Cristo, com Cristo e em Cristo, a vós, Deus Pai Todo-Poderoso, na unidade do Espírito Santo, toda honra e toda glória por todos os séculos dos séculos.

0: Meus irmãos, minhas irmãs, o Senhor nos comunicou o seu Espírito com a confiança e a liberdade de filhos e filhas, de mãos dadas, digamos juntos. Pai nosso,
1: que estais nos céus, santificado seja o vosso nome, venha a nós o vosso reino, seja feita a vossa vontade, assim na terra como no céu. O pão nosso de cada dia nos dai hoje, perdoai-nos as nossas ofensas, assim como nós perdoamos a quem nos tem ofendido. E não nos deixeis cair em tentação, mas livrai-nos do mal.
0: Livrai-nos de todos os males, ó Pai, e dai-nos hoje a vossa paz. Ajudados pela vossa misericórdia, sejamos sempre livres do pecado e protegidos de todos os perigos, enquanto aguardamos a feliz esperança e a vinda do nosso Salvador, Jesus Cristo.
2: Vosso é o reino, o poder e a glória para sempre.
0: Senhor Jesus Cristo, dissestes aos vossos apóstolos: eu vos deixo a paz, eu vos dou a minha paz. Não olheis os nossos pecados, mas a fé que anima a vossa igreja. Dai-lhe, segundo o vosso desejo, a paz e a unidade. Vós que sois Deus com o Pai e o Espírito Santo.
2: Amém.
0: A paz do Senhor esteja sempre convosco.
2: O amor de Cristo nos uniu.

0: felizes os convidados para o banquete nupcial do Cordeiro. Eis o Cordeiro de Deus que tira o pecado do mundo.
1: Senhor, eu não sou digna de que entreis em minha morada, mas dizei uma só palavra e serei salva.
0: Corpo e sangue de Cristo nos defosse, nos guarde para a vida eterna.
1: Amém.

0: Sustentais, Senhor de bondade, com vosso constante auxílio, os que reconfortais com os vossos sacramentos, para podermos colher os frutos da redenção na liturgia e na vida. Por Cristo nosso Senhor.
1: Amém. Avisos paroquiais. No próximo sábado, dia 29 de setembro, haverá um estudo bíblico com o professor Dr. Rodolfo Lourenço. Informações no QR Code para inscrições no quadro de avisos na porta da igreja. O grupo de jovens Querigma está organizando uma viagem para o acampamento Revolução Jesus, na Canção Nova, entre os dias 12 e 17 de janeiro de 2027, com ida à Aparecida. Melhores informações também no quadro de avisos na porta da igreja. Os casais que desejam celebrar o sacramento do matrimônio devem procurar a secretaria paroquial com, no mínimo, de um ano de antecedência, para realizar o agendamento e receber as orientações necessárias. Contamos com a ajuda de vocês com a nossa campanha de cesta básica. Quem puder entregar na secretaria paroquial. E agradecemos a todos os dizimistas e pedimos continuidade com a sua fidelidade.
0: Desejo a todos um santo domingo e uma abençoada semana de trabalho. O Senhor esteja convosco.
1: Ele está no meio de nós.
0: Bendito seja o nome do Senhor.
1: E para sempre.
0: A nossa proteção está no nome do Senhor,
1: que fez o céu e a terra.
0: Senhor nosso Deus, enriquecei e confirmai o vosso povo com os tesouros da vossa misericórdia, para que, fortalecido pelas vossas bênçãos, persevere em contínua ação de graças e viva sempre na alegria do vosso louvor, por Cristo nosso Senhor.
1: Amém.
0: Por intercessão de Nossa Senhora, São José e Santo Antônio, desça sobre vós, sobre vossas famílias e comunidades, a bênção do Deus Todo-Poderoso, Pai e Filho e Espírito Santo.
1: Amém.
2: A alegria do Senhor seja a vossa força, ide em paz, e o Senhor vos acompanhe.
1: Graças a Deus.

0: Uma hora
1: 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Oh, vem conosco, vem ensaiar. Mariolinda, vem.
0: Marta, deixa eu passar.

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1: Mundo Melhor, 8:19.
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0: 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Mundo Melhor, 8:59.
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3: Olá, bom dia para você que nos acompanha na Mundo Melhor. Hoje é domingo, 20 de setembro de 2026. Eu sou Sávio Scarabelli e este é o Rádio Notícia. A Justiça Eleitoral barrou mais de 1.200 candidatos nas eleições.
4: A Justiça Eleitoral já indeferiu cerca de 1.200 registros de candidaturas às eleições gerais de outubro. O levantamento do sistema de candidaturas do Tribunal Superior Eleitoral aponta que 335 registros estão indeferidos definitivamente e 869 que ainda podem ser contestados por meio de recursos às instâncias superiores. De acordo com o TSE, o principal motivo dos indeferimentos é o descumprimento de requisitos formais previstos na legislação eleitoral. Na sequência, aparecem a falta de condições de elegibilidade, ilegalidades na convenção partidária e a ausência de incompatibilização com o cargo público. Cerca de 99% dos pedidos de registro de candidatura já foram analisados pela Justiça Eleitoral em todo o país. No total, foram apresentados 20.900 pedidos. O advogado especialista em direito eleitoral, Fernandes Neto, analisa os números.
5: A primeira constatação que nós temos que ter com esse fato é que não é um fato inusitado. Na verdade, um grande número de registros de candidaturas nas eleições são indeferidos. E são indeferidos por várias causas. Ou por, às vezes, falta de condições básicas, como filiação partidária, como o prazo da filiação partidária, como ausência de quitação eleitoral, requisitos mínimos que muitas vezes os candidatos e os partidos, que são os principais representantes interessados nesse caso também, não preparam. E outros são por próprias condições de elegibilidade, ou seja, a pessoa tem conta desaprovada, tem inelegibilidades, tem condenação em atos de improbidade, ou por condenação penal, ou por outro tipo de vedação que a lei impede. No entanto, não é um fato inusitado, é um fato que acontece muito e que demonstra, sobretudo, o despreparo das agremiações partidárias na preparação das candidaturas, uma vez que todas as candidaturas são feitas via partidária, não existe candidatura avulsa no Brasil.
4: A maior parte das rejeições afeta os postulantes a cargos proporcionais. Deputado estadual, 561 candidatos. E deputado federal, 494 candidatos barrados. Agência Rádio Web, produção e reportagem, Luciano Augusto.
3: Confira agora a previsão do tempo para este domingo, 20 de setembro, em todo o leste de Minas. O domingo vai ser de sol com algumas nuvens e sem previsão de chuva na nossa região, segundo o Climatempo. Em Periquito, a mínima prevista é de 21 e a máxima é de 25 graus. Marilac deve registrar mínima de 22 e máxima de 27 graus. Já em Valadares, mínima de 20 e máxima de 27 graus. O Rádio Notícia volta em uma hora. A produção e apresentação são de Sávio Scarabelli. Outras notícias você confere nas nossas redes sociais e no site radiomundomelhor.com.br. Bom dia!
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5: Rádio Mundo Melhor FM, 9 horas 35 minutos.

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4: Oi, bom dia para você que nos acompanha na Mundo Melhor. Hoje é domingo, 20 de setembro de 2026. Eu sou Sávio Scarabelli e este é o Rádio Notícia. Moradores de Valadares contam com a garantia legal de um procedimento que já estava previsto, facilitando a religação do abastecimento de água na cidade. Promulgada pela Câmara Municipal e publicada no Diário Oficial, a Lei número 7.937 de 2026 normatiza a autorreligação e proíbe expressamente a concessionária Águas de Valadares de cobrar taxas ou multas por violação do lacre do hidrômetro, desde que o consumidor comprove a quitação dos débitos. A legislação oficializa um modelo sem burocracia que busca evitar transtornos para famílias e comércios que dependem do serviço no dia a dia. A matéria completa está em radiomundomelhor.com.br. A OAB e o Ministério Público de Minas Gerais criaram um canal para denúncias durante as eleições.
5: O Ministério Público e a OAB em Minas Gerais assinaram um protocolo de intenções para o recebimento de denúncias durante a eleição. As notícias crime, as representações e os expedientes eleitorais serão recebidos por meio de um aplicativo. Se forem constatados indícios de irregularidades eleitorais, eles serão encaminhados aos promotores. O promotor de justiça Vinícius Bigonha, coordenador do Centro de Apoio Eleitoral do MPMG, explica a importância da parceria.
6: Amplia os canais de denúncias para o cidadão. É uma soma de esforços das instituições, do Ministério Público, da OAB, permitindo que hajam essas denúncias e permitindo que o cidadão tenha mais acesso, tenha mais canais de comunicação, fortalecendo a lisura do processo eleitoral e a própria democracia. Aumenta a capilaridade e a possibilidade, o acesso do cidadão para fazer as denúncias.
5: Para Herbert Alcântara Ferreira, da OAB de Montes Claros, a plataforma proporciona à sociedade um canal de informações e participação direta no fortalecimento do Estado Democrático de Direito.
7: O aplicativo e a plataforma, ele recebe denúncias de qualquer cidadão, pode ser feito identificado ou anônimo, recebe vídeos, fotos, documentos, PDFs, tudo aquilo que o cidadão entender que pode ser prova de um ilícito eleitoral, de tudo aquilo que não está nas normas, ele pode enviar, que a OAB receberá isso através desse aplicativo, através dessa plataforma digital, fortalecendo assim também a acessibilidade, a capilaridade para qualquer um que estiver dentro do Brasil, poderá receber, do mundo, né, receber informações relacionadas a isso.
5: O Procurador-Geral de Justiça, Paulo de Tarso Moraes Filho, exaltou a iniciativa.
8: A OAB criou um aplicativo para celulares, que é o Voto Legal, que facilita o acesso da população a denúncias de toda a ordem que possam tentar macular essa liberdade do exercício da cidadania. Que as pessoas possam exercer o seu direito de escolha livremente, sem qualquer influência que venha a contaminar o seu ato de vontade, de desejo de votar em alguém.
5: As eleições de 2026 serão realizadas no dia 4 de outubro, um domingo. Se houver segundo turno, a votação será no dia 25 de outubro. Os eleitores vão escolher presidente da República, governador, senador e deputados federais e estaduais. Do Ministério Público de Minas Gerais, para a agência Rádio Web, Marco Aurélio Franco.
4: O Rádio Notícia volta em uma hora. A produção e apresentação são de Sávio Scarabelli. Outras notícias em nossas redes sociais e no site radiomundomelhor.com.br. Bom dia.
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1: Mundo Melhor, 11:01.
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4: Oi, bom dia para você que nos acompanha na Mundo Melhor. Hoje é domingo, 20 de setembro de 2026. O Tribunal Superior Eleitoral começou a enviar alertas pelo aplicativo e-Título nesta semana. As notificações trazem orientações sobre serviços eleitorais, consulta ao local de votação e combate à desinformação. O TSE recomenda que os eleitores confirmem com antecedência a zona e a sessão eleitoral pelo aplicativo. Os alertas vão continuar durante todo o período eleitoral, inclusive entre o primeiro e segundo turnos. O primeiro turno das eleições vai ser no domingo, dia 4 de outubro. O Banco Central aprovou novas regras para aperfeiçoar a segurança, funcionamento e exigências do sistema PIX. A partir de julho do ano que vem, as contas salário poderão utilizar o PIX automático para pagamentos recorrentes. Já em fevereiro de 2027, entra em vigor a regulamentação da cobrança híbrida, reunindo boleto e QR Code no mesmo documento. A medida visa impedir pagamentos em duplicidade, além de aplicar regras mais severas contra fraudes. O Banco Central também determinou a exclusão imediata de instituições financeiras penalizadas no sistema. A ANAC começou a aplicar novas regras para punir passageiros indisciplinados em aeroportos e voos. A medida abrange desrespeito a instruções, agressões, uso de aparelhos proibidos e acionamento falso de alarmes. As punições variam conforme a gravidade, podendo gerar multa de até R$ 17.500. Nos casos mais graves, o passageiro pode entrar para uma lista de proibição de embarque por até um ano. A empresa aérea ou o aeroporto notifica o infrator, garantindo o direito de defesa do passageiro no processo. O Rádio Notícia fica por aqui. A produção e apresentação são de Sávio Scarabelli. Outras notícias em nossas redes sociais e no site radiomundomelhor.com.br. Bom fim de semana.
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O anjo do Senhor anunciou a Maria e ela concebeu do Espírito Santo. Ave Maria, cheia de graças, o Senhor é convosco. Bendita sois vós entre as mulheres e bendito é o fruto do vosso ventre, Jesus. Santa Maria, Mãe de Deus, rogai por nós, pecadores, agora e na hora de nossa morte. Amém. Eis aqui a serva do Senhor, faça-se em mim segundo a vossa palavra. Ave Maria, cheia de graças, o Senhor é convosco. Bendita sois vós entre as mulheres, e bendito é o fruto do vosso ventre, Jesus. Santa Maria, Mãe de Deus, rogai por nós, pecadores, agora e na hora de nossa morte. Amém. E o Verbo se fez carne e habitou entre nós. Ave Maria, cheia de graças, o Senhor é convosco. Bendita sois vós entre as mulheres, e bendito é o fruto do vosso ventre, Jesus. Santa Maria, Mãe de Deus, rogai por nós, pecadores, agora e na hora de nossa morte. Amém. Rogai por nós, Santa Mãe de Deus, para que sejamos dignos das promessas de Cristo. Oremos. Infundi, Senhor, vos rogamos a vossa graça em nossos corações, para que nós, conhecendo pela anunciação do anjo a encarnação de Jesus Cristo, vosso Filho, por sua paixão e morte de cruz, cheguemos à glória da ressurreição. Pelo mesmo Cristo, nosso Senhor. Amém.

0: Louvado seja nosso Senhor Jesus Cristo, que a graça e a paz de Deus nosso Pai e de Jesus Cristo nosso Senhor estejam com todos vocês e seus familiares. Prezados radiovintes, hoje é domingo, dia 20 de setembro, 25º domingo do tempo comum, e nós vamos meditar o Evangelho de Jesus Cristo segundo Mateus, capítulo 20, do versículo 1 ao 16. Naquele tempo, Jesus contou esta parábola a seus discípulos. O reino dos céus é como a história do patrão que saiu de madrugada para contratar trabalhadores para sua vinha. Combinou com os trabalhadores uma moeda de prata por dia e os mandou para a vinha. Às 9 horas da manhã, o patrão saiu de novo, viu outros que estavam na praça, desocupados, e lhes disse: Ide também vós para a minha vinha, e eu vos pagarei o que for justo. E eles foram. O patrão saiu de novo ao meio-dia e às 3 horas da tarde, e fez a mesma coisa. Saindo outra vez pelas 5 horas da tarde, encontrou outros que estavam na praça e lhes disse: Por que estáis aí o dia inteiro desocupados? Eles responderam: Porque ninguém nos contratou. O patrão lhes disse: Ide vós também para a minha vinha. Quando chegou a tarde, o patrão disse ao administrador: Chama os trabalhadores e paga-lhes uma diária a todos, começando pelos últimos até os primeiros. Vieram os que tinham sido contratados às 5 da tarde e cada um recebeu uma moeda de prata. Em seguida vieram os que foram contratados primeiro e pensavam que iam receber mais. Porém, cada um deles também recebeu uma moeda de prata. Ao receberem o pagamento, começaram a resmungar contra o patrão. Estes últimos trabalharam 1 hora só, e tu os igualaste a nós, que suportamos o cansaço e o calor o dia inteiro. Então o patrão disse a um deles: Amigo, eu não fui injusto contigo. Não combinamos 1 moeda de prata? Toma o que é teu e volta para casa. Eu quero dar a este que foi contratado por último o mesmo que dei a ti. Por acaso não tenho o direito de fazer o que quero com aquilo que me pertence? Ou estás com inveja porque estou sendo bom? Assim os últimos serão os primeiros e os primeiros serão os últimos. Palavra da salvação. Amados radiovintes, a parábola dos trabalhadores da vinha exemplifica a afirmação contida em Mateus 19:30: E muitos que agora são os últimos serão os primeiros. Na época de Jesus, era comum os trabalhadores diaristas se colocarem disponíveis na praça do vilarejo ou da cidade bem cedo e ao longo do dia. A jornada de trabalho ia das 6 às 18 horas. E, em geral, se pagava 1 moeda de prata, isto é, 1 denário, valor suficiente para alimentar uma família de 8 pessoas. Quem era contratado na primeira hora tinha que dar conta de todo o trabalho estipulado. Em se tratando de uma vinha, de acordo com a maturação do fruto, se estabelecia uma área e toda a produção devia ser colhida, a fim de evitar qualquer tipo de perda. A decisão do patrão de continuar contratando trabalhadores para sua vinha permite pensar que a colheita era urgente ou que os primeiros contratados não estavam dando conta do estabelecido. Nesse sentido, quem foi contratado nos demais horários não só agilizaria a colheita, mas também aliviaria o peso de cada grupo precedentemente contratado. A grande surpresa surge na iniciativa do patrão de contratar faltando apenas 1 hora para o término da diária. Assim, cada grupo que chegava agilizava a colheita e aliviava quem já estava trabalhando. Que patrão! A iniciativa do patrão, chamando ainda trabalhadores às 17 horas e que receberiam a mesma paga que todos os demais, apresenta o critério pelo qual o patrão da vinha mediu não apenas as ações dos trabalhadores, mas também como mostrou sua bondade e sua justiça em relação aos que foram contratados. A atitude do patrão inverte a lógica humana. Por isso, não deixou sem resposta os que murmuravam contra ele. Em primeiro lugar, lembrou-lhes o que foi contratado e o que foi aceito. Acaso não combinaste comigo um denário? Em segundo lugar, deu uma interpretação de cunho moral. Não me é permitido dispor de meus bens como eu quiser? Ou teu olho é mau porque eu sou bom? Estas perguntas, sem a chance de réplica pelos murmurantes, servem para que o leitor as responda e reveja a própria lógica diante do ocorrido. A quem o leitor quer se assemelhar? Ao patrão ou aos murmurantes? Jesus também, com essa parábola, reafirmou que um só é o bom, Deus, o patrão. Cabe ainda dizer que o administrador que realizou o pagamento e o próprio pagamento seriam imagens de Jesus, que em sua entrega no mistério pascal, pagou o preço da nossa salvação. O final coincide com Mateus 19:20. A perspectiva da parábola não serviu somente para dirigir um apelo a Israel, o primeiro chamado, que não se regozijou com a atitude do seu Deus em dar a outros, publicanos, pecadores e gentios, a graça de fazer parte do seu plano salvífico. A lição, então, serviu também para a comunidade mateana, que precisava se abrir à universalidade da salvação, bem como para todas as comunidades de fé de todos os tempos, sempre vulneráveis a se fechar em sua lógica e em critérios exclusivistas. Oremos. Ó Deus, que resumistes toda a sagrada lei no amor a vós e ao próximo, concedei-nos que, observando os vossos mandamentos, mereçamos chegar à vida eterna. Por nosso Senhor Jesus Cristo, vosso Filho, na unidade do Espírito Santo. Amém. Meu abraço, amigo, que a bênção de Deus, Pai, Filho e Espírito Santo, desça sobre todos vocês e permaneça para sempre. Fiquem com Deus e até daqui a pouco no programa Fé Católica.
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0: Amados irmãos, amadas irmãs, iniciamos o programa Fé Católica e a nossa catequese sobre a Gaudium et Spes e o mundo moderno. A Constituição Pastoral Gaudium et Spes rompeu com o distanciamento histórico entre a Igreja e a sociedade secular ao estabelecer que a Igreja deve compartilhar as alegrias e esperanças do mundo moderno, promovendo a justiça e a dignidade humana. É um marco de abertura e diálogo. Logo de início, afirma que as alegrias, esperanças, tristezas e angústias dos homens de hoje são também as dos discípulos de Cristo. Reconhece o avanço da ciência, a técnica e as aspirações por liberdade como partes do desígnio de Deus. A dignidade da pessoa humana é o centro de sua reflexão social. Constata que o mundo atual é marcado por contradições e desigualdades. Por isso, a Igreja assume a missão de promover a paz, a justiça social, os direitos humanos e a defesa da família. A Igreja oferece a luz do Evangelho para iluminar os dilemas modernos, sem impor soluções técnicas, mas defendendo os valores éticos fundamentais. Meu abraço, amigo, a minha bênção, fiquem com Deus e até o próximo programa.
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5: Amados irmãos, amadas irmãs, iniciamos a Novena do Bom Pastor. Sou Dom Félix, bispo da Diocese de Governador Valadares. Sou pastor dessa porção do povo de Deus da região do Vale do Rio Doce. É com alegria, então, que nós iniciamos em nome do Pai e do Filho e do Espírito Santo. Amém. Peçamos perdão. Senhor Jesus, bom pastor, tem compaixão de nós, porque somos pecadores. Não leves em conta as nossas faltas, mas concede-nos a graça de arrependermos dos nossos pecados. Converte-nos a ti. Não nos deixes pecar. Não nos deixes cair em tentação. Livra-nos do mal e perdoa todas as nossas culpas. Amém. Façamos o nosso agradecimento. Ó Deus, nosso Pai, nós te damos graças por todo o bem que nos fizeste até agora. Nós te agradecemos pelos imensos benefícios que concedeste a todos nós, seres humanos, e a todas as outras criaturas tuas que estão no céu, na terra e em todo o universo. Por teu Filho Jesus Cristo, Senhor nosso e bom pastor, a ti, nossa ação de graças, a honra e a glória, pelos séculos dos séculos e por toda a eternidade. Amém. Ouçamos a palavra de Deus. Eu sou o bom pastor. Conheço as minhas ovelhas e elas me conhecem. Assim como o Pai me conhece e eu conheço o Pai, e dou a minha vida pelas ovelhas. João 10:14. Meditemos a palavra de Deus.

Façamos agora a nossa intenção geral para alcançar a graça de perdoar as ofensas. Ó Deus de bondade, tu que não levas em conta nossas culpas, tu que perdoas a todos que te ofendem, dá-nos um coração manso e humilde, como é o coração de Jesus. Concede-nos a graça de perdoar sem restrições e sem medidas a todos que fazem o mal contra nós. Não permitas que caiamos na tentação de pagar o mal com o mal. Ensina-nos a amar nossos inimigos e a rezar com frequência pelo bem deles. Nós te pedimos por Cristo Senhor nosso. Amém. Façamos agora uma pausa para que no silêncio do nosso coração, com os olhos fixos na imagem do bom pastor, seja feito a ele o pedido de graças que desejamos receber dele por meio desta novena.

0: Senhor Jesus, Filho de Deus e Filho de Maria, Tu que és verdadeiro Deus e verdadeiro homem, tem piedade de nós. Senhor Jesus, Tu que és o Cristo de Deus, tem piedade de nós. Senhor Jesus, Tu que és o bom pastor, atende a nossa súplica. Rezemos uma Ave Maria, pedindo à nossa querida Mãe do Céu, que por intercessão dela, sejam recebidas as graças do bom pastor que dele esperamos obter. Ave Maria, cheia de graças, o Senhor é convosco. Bendita sois vós entre as mulheres, e bendito é o fruto do vosso ventre, Jesus. Santa Maria, Mãe de Deus, rogai por nós, pecadores, agora e na hora de nossa morte. Amém. Neste momento, nós vamos abençoar a água. Ó Deus Criador, nós te damos graças porque criaste a água para nos dar vida, saciar nossa sede, para lavar e refrescar nossos corpos, para molhar a terra e fazê-la produzir frutos que nos alimentam e sustentam. Nós te agradecemos pela água do batismo, pela qual tu nos purificas, a fim de que tenhamos uma vida limpa da sujeira do pecado e sem nenhuma mancha do mal. Nós te damos graças, porque por Jesus Cristo, que ofereceu a uma mulher samaritana e continua oferecendo a todos nós a água viva, da qual quem beber nunca mais terá sede, tu sacias a sede de todos os seres humanos. Abençoa, ó Pai, esta água que colocamos em tua presença. Concede a todos que fizerem uso dela tua proteção e a cura de suas enfermidades. Assim como pela passagem dos hebreus pelas águas do Mar Vermelho, tu os libertaste da escravidão do Egito, a todos que usarem desta água, livra-os de todos os males. Nós te damos graças e te pedimos por Jesus Cristo, Senhor nosso. Amém. Façamos agora a nossa consagração ao bom pastor. Ó bom pastor, nós te consagramos toda a nossa vida. A ti confiamos nossas famílias e nossos amigos. Tudo que temos e tudo que somos entregamos a ti. Tu és a fonte da vida. De ti procedem a cura e a libertação de todos os males. Tu és nossa luz e salvação. Queremos ser tuas ovelhas e pertencermos para sempre ao teu rebanho, pois junto de ti encontramos acolhida, paz e segurança. De todos os temores, tu sempre nos livras. Em ti pomos toda a nossa esperança, pois quem em ti espera jamais será decepcionado. Bom e eterno pastor, seguindo a ti com fidelidade, sabemos que após nossa peregrinação neste mundo, seremos recebidos por ti no céu. Lá, conforme tua promessa, viveremos para sempre contigo e teremos a felicidade eterna. Amém. Rezemos juntos a oração que o Senhor nos ensinou, através da qual nós chamamos a Deus de Pai e nos comprometemos a viver como irmãos e irmãs. Pai nosso que estais nos céus, santificado seja o vosso nome. Venha a nós o vosso reino. Seja feita a vossa vontade, assim na terra como no céu. O pão nosso de cada dia nos dai hoje. Perdoai-nos as nossas ofensas, assim como nós perdoamos a quem nos tem ofendido. E não nos deixeis cair em tentação, mas livrai-nos do mal. Amém. Recebamos agora a bênção do bom pastor. Que o bom pastor nos olhe com amor, traga luz aos nossos olhos e serenidade para o nosso coração. Amém. Que o bom pastor nos abrace agora com ternura, de modo que sintamos o afeto do seu divino coração. Amém. Que o bom pastor seja nosso guia, nos faça conhecer sua estrada, nos conduza e conduza nossas famílias pelos caminhos da paz e da felicidade. Amém. Ao bom pastor, a honra, a glória e o louvor para sempre. Amém. Que a bênção de Deus, Todo-Poderoso e rico em misericórdia, Pai, Filho e Espírito Santo, desça sobre todos nós e permaneça para sempre. Amém. Fiquem com Deus.
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Mundo Melhor, 12:36.

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2: 13-2.
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12: Mundo Melhor, 13:36.

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1: Mundo Melhor, 14:01.
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6: Mundo Melhor, 14 e 18.

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2: Mundo Melhor, 14:49.

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1: Mundo Melhor, 15:01.
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2: Mundo Melhor, 16:02.
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0: Diretamente de Belo Horizonte, Lua Cine 2.0.

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1: Rádio Mundo Melhor FM, 17 horas.
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0: Como é que meu pai está?
1: Deus te abençoe, Deus está no comando de tudo. Alegre-se em Jesus, que Jesus tudo pode.

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3: Mundo Melhor, 17:36.

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O anjo do Senhor anunciou a Maria e ela concebeu do Espírito Santo. Ave Maria, cheia de graças, o Senhor é convosco. Bendita sois vós entre as mulheres e bendito é o fruto do vosso ventre, Jesus. Santa Maria, Mãe de Deus, rogai por nós, pecadores, agora e na hora de nossa morte. Amém. Eis aqui a serva do Senhor, faça-se em mim segundo a vossa palavra. Ave Maria, cheia de graças, o Senhor é convosco. Bendita sois vós entre as mulheres, e bendito é o fruto do vosso ventre, Jesus. Santa Maria, Mãe de Deus, rogai por nós, pecadores, agora e na hora de nossa morte. Amém. E o Verbo se fez carne e habitou entre nós. Ave Maria, cheia de graças, o Senhor é convosco. Bendita sois vós entre as mulheres, e bendito é o fruto do vosso ventre, Jesus. Santa Maria, Mãe de Deus, rogai por nós, pecadores, agora e na hora de nossa morte. Amém. Rogai por nós, Santa Mãe de Deus, para que sejamos dignos das promessas de Cristo. Oremos. Infundi, Senhor, vos rogamos a vossa graça em nossos corações, para que nós, conhecendo pela anunciação do anjo a encarnação de Jesus Cristo, vosso Filho, por sua paixão e morte de cruz, cheguemos à glória da ressurreição. Pelo mesmo Cristo, nosso Senhor. Amém.

0: Louvado seja nosso Senhor Jesus Cristo, que a graça e a paz de Deus nosso Pai e de Jesus Cristo nosso Senhor estejam com todos vocês e seus familiares. Prezados radiovintes, hoje é domingo, dia 20 de setembro, 25º domingo do tempo comum, e nós vamos meditar o Evangelho de Jesus Cristo segundo Mateus, capítulo 20, do versículo 1 ao 16. Naquele tempo, Jesus contou esta parábola a seus discípulos. O reino dos céus é como a história do patrão que saiu de madrugada para contratar trabalhadores para sua vinha. Combinou com os trabalhadores uma moeda de prata por dia e os mandou para a vinha. Às 9 horas da manhã, o patrão saiu de novo, viu outros que estavam na praça, desocupados, e lhes disse: Ide também vós para a minha vinha, e eu vos pagarei o que for justo. E eles foram. O patrão saiu de novo ao meio-dia e às 3 horas da tarde, e fez a mesma coisa. Saindo outra vez pelas 5 horas da tarde, encontrou outros que estavam na praça e lhes disse: Por que estáis aí o dia inteiro desocupados? Eles responderam: Porque ninguém nos contratou. O patrão lhes disse: E de vós também para a minha vinha. Quando chegou a tarde, o patrão disse ao administrador: Chama os trabalhadores e paga-lhes uma diária a todos, começando pelos últimos até os primeiros. Vieram os que tinham sido contratados às 5 da tarde e cada um recebeu uma moeda de prata. Em seguida vieram os que foram contratados primeiro e pensavam que iam receber mais. Porém, cada um deles também recebeu uma moeda de prata. Ao receberem o pagamento, começaram a resmungar contra o patrão. Estes últimos trabalharam uma hora só, e tu os igualaste a nós, que suportamos o cansaço e o calor o dia inteiro. Então o patrão disse a um deles: Amigo, eu não fui injusto contigo. Não combinamos uma moeda de prata? Toma o que é teu e volta para casa. Eu quero dar a este que foi contratado por último o mesmo que dei a ti. Por acaso não tenho o direito de fazer o que quero com aquilo que me pertence? Ou estás com inveja porque estou sendo bom? Assim os últimos serão os primeiros e os primeiros serão os últimos. Palavra da salvação. Amados radiovintes, a parábola dos trabalhadores da vinha exemplifica a afirmação contida em Mateus 19:30: E muitos, que agora são os últimos, serão os primeiros. Na época de Jesus, era comum os trabalhadores diaristas se colocarem disponíveis na praça do vilarejo ou da cidade, bem cedo e ao longo do dia. A jornada de trabalho ia das 6 às 18 horas. E, em geral, se pagava uma moeda de prata, isto é, um denário, valor suficiente para alimentar uma família de 8 pessoas. Quem era contratado na primeira hora tinha que dar conta de todo o trabalho estipulado. Em se tratando de uma vinha, de acordo com a maturação do fruto, se estabelecia uma área e toda a produção devia ser colhida, a fim de evitar qualquer tipo de perda. A decisão do patrão de continuar contratando trabalhadores para sua vinha permite pensar que a colheita era urgente ou que os primeiros contratados não estavam dando conta do estabelecido. Nesse sentido, quem foi contratado nos demais horários não só agilizaria a colheita, mas também aliviaria o peso de cada grupo precedentemente contratado. A grande surpresa surge na iniciativa do patrão de contratar faltando apenas uma hora para o término da diária. Assim, cada grupo que chegava agilizava a colheita e aliviava quem já estava trabalhando. Que patrão! A iniciativa do patrão, chamando ainda trabalhadores às 17 horas e que receberiam a mesma paga que todos os demais, apresenta o critério pelo qual o patrão da vinha mediu não apenas as ações dos trabalhadores, mas também como mostrou sua bondade e sua justiça em relação aos que foram contratados. A atitude do patrão inverte a lógica humana. Por isso, não deixou sem resposta os que murmuravam contra ele. Em primeiro lugar, lembrou-lhes o que foi contratado e o que foi aceito. Acaso não combinaste comigo um denário? Em segundo lugar, deu uma interpretação de cunho moral. Não me é permitido dispor de meus bens como eu quiser? Ou teu olho é mau porque eu sou bom? Estas perguntas, sem a chance de réplica pelos murmurantes, servem para que o leitor as responda e reveja a própria lógica diante do ocorrido. A quem o leitor quer se assemelhar? Ao patrão ou aos murmurantes? Jesus também, com essa parábola, reafirmou que um só é o bom, Deus, o patrão. Cabe ainda dizer que o administrador que realizou o pagamento e o próprio pagamento seriam imagens de Jesus, que em sua entrega no mistério pascal, pagou o preço da nossa salvação. O final coincide com Mateus 19:20. A perspectiva da parábola não serviu somente para dirigir um apelo a Israel, o primeiro chamado, que não se regozijou com a atitude do seu Deus em dar a outros, publicanos, pecadores e gentios, a graça de fazer parte do seu plano salvífico. A lição, então, serviu também para a comunidade mateana, que precisava se abrir à universalidade da salvação, bem como para todas as comunidades de fé de todos os tempos, sempre vulneráveis a se fechar em sua lógica e em critérios exclusivistas. Oremos. Ó Deus, que resumistes toda a sagrada lei no amor a vós e ao próximo, concedei-nos que, observando os vossos mandamentos, mereçamos chegar à vida eterna. Por nosso Senhor Jesus Cristo, vosso Filho, na unidade do Espírito Santo. Amém. Meu abraço, amigo, que a bênção de Deus, Pai, Filho e Espírito Santo, desça sobre todos vocês e permaneça para sempre. Fiquem com Deus e até daqui a pouco no programa Fé Católica.
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0: Amados irmãos, amadas irmãs, iniciamos o programa Fé Católica e a nossa catequese sobre a Gaudium et Spes e o mundo moderno. A Constituição Pastoral Gaudium et Spes rompeu com o distanciamento histórico entre a Igreja e a sociedade secular ao estabelecer que a Igreja deve compartilhar as alegrias e esperanças do mundo moderno, promovendo a justiça e a dignidade humana. É um marco de abertura e diálogo. Logo de início, afirma que as alegrias, esperanças, tristezas e angústias dos homens de hoje são também as dos discípulos de Cristo. Reconhece o avanço da ciência, a técnica e as aspirações por liberdade como partes do desígnio de Deus. A dignidade da pessoa humana é o centro de sua reflexão social. Constata que o mundo atual é marcado por contradições e desigualdades. Por isso, a Igreja assume a missão de promover a paz, a justiça social, os direitos humanos e a defesa da família. A Igreja oferece a luz do Evangelho para iluminar os dilemas modernos, sem impor soluções técnicas, mas defendendo os valores éticos fundamentais. Meu abraço, amigo, a minha bênção, fiquem com Deus e até o próximo programa.
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0: Amados irmãos, amadas irmãs, iniciamos a Novena do Bom Pastor. Sou Dom Félix, bispo da Diocese de Governador Valadares. Sou pastor dessa porção do povo de Deus da região do Vale do Rio Doce. É com alegria, então, que nós iniciamos em nome do Pai e do Filho e do Espírito Santo. Amém. Peçamos perdão. Senhor Jesus, bom pastor, tem compaixão de nós, porque somos pecadores. Não leves em conta as nossas faltas, mas concede-nos a graça de arrependermos dos nossos pecados. Converte-nos a ti. Não nos deixes pecar. Não nos deixes cair em tentação. Livra-nos do mal e perdoa todas as nossas culpas. Amém. Façamos o nosso agradecimento. Ó Deus, nosso Pai, nós te damos graças por todo o bem que nos fizeste até agora. Nós te agradecemos pelos imensos benefícios que concedeste a todos nós, seres humanos, e a todas as outras criaturas tuas que estão no céu. Nossa ação de graças, a honra e a glória pelo bom pastor. Conheço as minhas ovelhas e elas me conhecem, assim como o Pai me conhece e eu conheço o Pai, e dou a minha vida pelas ovelhas. João 10:14. Meditemos a palavra de Deus.

Façamos agora a nossa intenção geral para alcançar a graça de perdoar as ofensas. Ó Deus de bondade, tu que não levas em conta nossas culpas, tu que perdoas a todos que te ofendem, dá-nos um coração manso e humilde, como é o coração de Jesus. Concede-nos a graça de perdoar sem restrições e sem medidas a todos que fazem o mal contra nós. Não permitas que caiamos na tentação de pagar o mal com o mal. Ensina-nos a amar nossos inimigos e a rezar com frequência pelo bem deles. Nós te pedimos

perdoai-nos as nossas ofensas, assim como nós perdoamos a quem nos tem ofendido. E não nos deixeis cair em tentação, mas livrai-nos do mal.